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0: Esse é outro problema, mas quando há blá dessas fronteiras, te pode contar outras más. Não é igual toda a Península Ibérica nesse tema. Temos muitas desigualdades e muitas assimetrias entre elas.
1: Tampouco a parte central e o interior tem que pensar no turismo como o da costa, que é um turismo absolutamente desnortado em quanto à capacidade, e isto é outra história. O visitante, ademais, busca outra coisa diferente.
0: Sim, sí, e há outra coisa que eu digo sempre, por ter um ayuntamiento não tens que viver de turismo. E agora a gente tem pensado que toda a gente, todo o ayuntamiento tem que viver de turismo, e por nada, porque a lo mejor não vives de turismo, mas tens um queixo fantástico que podes vender ao destino que és turístico, para que o turista te compre o queixo do vizinho, o artesano. Tens um artesão fantástico, pois aí não é turismo, tens um senhor muito bueno que te hace umas peças fantásticas, e esse é o problema. E agora toda a gente quer viver de turismo. Não, vive o turismo quem tem condições e atrativos para viver de turismo. Quando falamos, nós temos natureza e patrimônio. Todos temos natureza e patrimônio, uns mais, outros menos, mas todos temos. Agora, o que digo eu é, as pessoas que querem ir a visitar os territórios, que tu estás me dizendo interior, eu olhamo centrales, porque ao final, se lo miras, são centrales, porque eu digo sempre o mesmo exemplo. A cidade mais turística do mundo está no interior mais profundo que há, que é Paris. Não há mais interior que Paris, verdade ou não? E a gente não te pergunta, mira, Paris é interior, aí em lo meio, não. Mais central não há. Por isso eu creio que não é uma oportunidade, eu creio que a gente tem que entender uma coisa, e a Galícia é um caso à parte, que os problemas destes territórios somos nós outros que estamos aqui, que temos que dar a volta e solucionar-los. Não podemos esperar nem por Lisboa nem por Madrid, isso é claro.
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0: 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Hoje não sei o que ha passado, mas se ha cambiado muito. Temos que fazer na escola, nos colégios, junto com os niños, em pensar outra vez, a dizer que, olvídate, que de Espanha, Portugal é o mesmo. Porque se lo pensas, todos nós dizemos, mira, nós somos europeus e batemos com a mão no peito. E europeus não somos, vivemos no continente europeu. Porque para nós, Europa não é isto, vale? Então por que não podemos ser ibéricos? Não há sentido. Porque eu posso ser ibérico e não perder minha identidade enquanto português ou enquanto espanhol. Não tem nada a ver, eu tenho muito mais que ver. Imagina quem está aí no Porto com Galícia do que tem a ver com os alemães. Então, se sou europeu, não posso ser ibérico. Essa é uma questão de mentalidade que vai tardar, mas temos que começar a fazer esse trabalho.
1: Foi um prazer conversar contigo, Miguel, este rato, e falar da Associação Ibérica de Turismo Interior. Estaremos muito pendentes, se podemos, visitaremos Guarda nessa jornada de novembro.
0: 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Muitas, muitas graças.
1: Graças, Miguel.
0: A todos, graças.
1: Xa o vedes, o Norte, Galicia, cada vez máis unidos, entre outras cousas, non só polo turismo, sino polas actividades económicas das dúas partes.
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